0: Antes de ler, verdadeiramente, as nações...
1: Há algo mais além disso? Eu sabia que havia algo mais. Algo muito maior.